0: Reis do Rock, o nosso muito, muito obrigado. Para a abertura nesta edição, sugerimos a banda de Los Angeles, na Califórnia, do que nasce no ano de 2004, falamos dos americanos She Wants Revenge. Eles lançaram o seu álbum de estreia She Wants Revenge em 2006, cujos singles obtiveram razoável sucesso. Estes senhores fizeram as primeiras partes das turnês dos Depeche Mode e dos Placebo e têm uma forte influência de bandas dos anos 80, como o Prince, a Joy Division, os Cure, os Psychedelic Fuels, entre outros. Falamos de Justin Warfield, Ethan Brevin e, como músicos convidados, o Thomas Froggatt e Scott Hellis. Red Flags and Long Nights na abertura desta edição dos Reis do Rock. Sejam bem-vindos.
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dose dupla nesta edição dos Reis do Rock, poderosíssimos de Scratch, vem de Dublin, numa espécie de música mistura entre aquilo que é tradicional irlandês e o heavy metal. Fundados em 2016 em Perrington, eles lançaram o seu primeiro álbum Could Give a Rat em 2020 e o seu segundo Mind Yourself em 2023, e que foi indicado para o Choice Music Prize. E entretanto, Systemized, de Genebra da Suíça, o rock industrial, a música eletrónica desde 1985, de Ian Gods, de Franz Treichler, Cesare Pisi e Frank Bagnud, o trio dos precursores na utilização do sampler como instrumento musical e que acabou por se tornar uma das bandas de rock industrial mais influentes da época. De fundo, Can't Stop the Bleeding. Ficamos com o ex-guitarrista dos Rage Against the Machine, o lendário Tom Morello.

0: São mais três bandas de rajada nesta edição dos Reis do Rock. Primeiro, da Punk Sportive, vem de Peniche e em antena esteve com Rock and Roll Salvation. Depois, os Black Rebel Motorcycle Club, Let the Day Begin. E ainda os turcos, She Passed Away, So Look. Preparados estão mais dois nesta edição. O primeiro vem de Cincinnati, do Ohio, conhecido pelo seu alternative rock e indie rock, Matthew Donald Berninger, conhecido por ser o frontman dos The National, em antena com Bonnet of Pins. E depois os ingleses de Smile, compostos pelos elementos dos Radiohead. Falamos de Tony York, Johnny Greenwood e o baterista Tony Skinner. A produção é realizada por Nigel Godrich, produtor de longa data dos Radiohead. A banda incorpora o som pós-punk rock progressivo, o afrobeat e a música eletrónica. Os The Smile trabalharam durante o distanciamento social do Covid-19 e fez a sua estreia surpresa numa apresentação transmitida pelo Glastonbury Festival em maio de 2021. No início de 2022, eles lançaram 6 singles e apresentaram-se para o público pela primeira vez em 3 espetáculos em Londres, em janeiro, transmitidos ao vivo. Em maio, a banda lança o seu primeiro álbum de estreia, Light for Attraction, Attention, e iniciou uma turnê internacional. No Words, em antena, no Reis de hoje.
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0: Estamos a finalizar mais uma edição dos Reis do Rock à volta do mundo, com os Future Highlands, uma banda americana de synth-pop formada em Greenville, na Carolina do Norte, em 2006, e posteriormente transferida para Baltimore, Maryland, em 2008. Banda de Samuel T. Errings, Future Highlands for sure. E para finalizar esta edição dos Reis do Rock, uma das bandas mais populares e importantes do Reino Unido, tendo atingido o seu auge nos anos 90, contribuindo para iniciar o movimento Britpop. Falamos de Suede, de Brett Henderson, Bernard Butler, Matt Osman e Simon Gilbert. Dancing with Europeans. Um abraço do Helder Reis. Cheers, mates. See ya.
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3: Uma hora da manhã.

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2: São 2 horas.
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6: Bem, esta semana contamos com algumas mexidas na nossa tabela do Top 5 da RL Açores. Uma delas contabiliza uma reentrada, ou seja, saiu uma música da tabela para reentrar outra que já cá tinha estado, é verdade. Vocês sempre insistirem, sai uma, entra outra, sai uma, entra... É assim que nós gostamos, é a interatividade de vocês, colocar músicas diferentes na nossa tabela. Mas a verdade é que nos 3 primeiros lugares há algumas mexidas, mas... quiçá algumas surpresas. Fique então por aí para perceber quais são os 5 mais desta semana votados por vocês na semana número 39 do Heartbeat Music Top. E começamos pelo número 5. Contabiliza a única reentrada desta semana. Tem 3 semanas contabilizadas na nossa tabela até hoje e são... 2 bandas em conjunto juntaram-se para fazer este 112, um apelo à emergência do amor. À toa e dama, 112 a reentrar para o número 5 do nosso top.

À toa e os 112, aliás, à toa e 112 com os Dama. Segue-se agora então o número 4 e o número 4 cabe à mesma senhora que lá estava a semana passada. Lembram-se quem lá estava? Áurea. Áurea entrou diretamente para o número 4 a semana passada com o seu novo single, novo álbum que ela tem cá fora. Chama-se Back Into Love, o tema que está na tabela esta semana, é a segunda semana, porque entrou, lá está, a semana passada diretamente para esta mesma posição. Mantém-se então no número 4, Back Into Love, com Áurea.

Áurea manter-se no quarto lugar da tabela do top 5 da RL. Quanto ao número 3, bem a meio da tabela, desce uma posição esta semana no top e andam por cá 39 semanas a passear-se no top 5. São os excesso e eu vou estar aqui. 39 semanas no top, desce uma posição esta semana, estão no número 3.

0: Eagles em ascenso esta semana a baixarem uma posição e a colocarem-se no número 3 do nosso top 5. Quanto ao número 2, troca por troca, sobe Luís Martelo com o Sabroso. Anda por cá há 9 semanas, Luís Martelo, trompetista, com este tema. Sobe então uma posição na tabela esta semana, ocupando agora a vice-liderança. Número 2, Sabroso e Luís Martelo.
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E agora sim, o número 1. Lembras-te? The Boys of the Bands. Até ao fim, mantém-se na primeira posição. Eles foram há relativamente pouco tempo nossos convidados. Número 1, The Boys of the Bands. E até ao fim.

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2: O último sinal foram 3 horas.

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5: Damiano David, vocalista da banda italiana Maneski e atriz Dove Cameron, casaram-se numa cerimónia intimista em Montalcino, na região italiana da Toscana. Natural de Roma, o vocalista dos vencedores da Eurovisão 2021 e a atriz norte-americana cujos pais vivem em Portugal, no Bom Barral, deram um nó perante um pequeno grupo de familiares e amigos. Dove Cameron, que também tem uma carreira musical, vestiu um fato Giorgio Armani feito à medida com capa, ao passo que Damiano David envergou um fato de cor mármore. Damiano David e Dove Cameron conheceram-se em 2023, depois de o cantor convidar a atriz a assistir ao concerto dos Maneski no Madison Square Garden, em Nova York. Em 2025, pediu-a em casamento. Os concertos de Ed Sheeran no Gillette Stadium em Foxborough, no estado norte-americano do Massachusetts, foram cancelados. Os espetáculos chegaram a estar em risco quando Macklemore, rapper que fazia parte da digressão norte-americana de Ed Sheeran, apelou em palco à libertação da Palestina. Na altura, Robert Kraft, o multimilionário que é dono do estádio, fez saber que se Ed Sheeran não despedisse Macklemore da turnê, os concertos do seu estádio seriam cancelados. À Rolling Stone, Robert Kraft confirmou que o fez e explicando que a prioridade do seu estádio é proporcionar um ambiente acolhedor para todos, sem eventos com discurso de ódio. Ed Sheeran acabou por dispensar Macklemore da digressão, o que causou grande polémica e levou ao abandono dos restantes artistas da primeira parte e da banda que o acompanhava em palco. Em solidariedade para com o rapper, Ed Sheeran teve então que recrutar novos músicos que atuaram com ele no retomar da digressão dias depois. Há um novo vinho do Douro com a assinatura dos Iron Maiden, produzido pela The Wine Collection. Antiga Barão de Vilar assinala a digressão mundial de 2026 na histórica banda britânica de heavy metal. Elaborado a partir da casta clássica da região, como Touriga Nacional e Tinta Roriz, o Eddie's Blend Tinto 2024 custa 12,99€ a garrafa. O Eddie's Blend Tinto 2024 apresenta uma imagem de edição limitada inspirada na atual digressão da banda. O rótulo recupera a figura de Eddie the Head, a icónica mascote dos Iron Maiden, com design criado para assinalar a atual digressão mundial. Esta é a segunda referência da parceria entre os Iron Maiden e a produtora Duriense. O projeto arrancou em 2024 com o lançamento do Iron Maiden Darkest Red 2021, primeiro vinho da banda produzido em Portugal. Desde então terão sido vendidas mais de 600 mil garrafas em 30 países. Sucesso que abriu caminho para a nova colheita. O nome homenageava o tema Darkest Hour do álbum Senjutsu de 2021. Produzido no Douro, o vinho junta a identidade visual do universo da banda à tradicional vitivinícola da região. Segundo a The Wine Collection, a parceria tem também contribuído para levar os vinhos durienses a novos mercados e públicos. O Eddie's Blend Tinto 2024 já está disponível na loja oficial do Iron Maiden e também em vários mercados internacionais e nacionais. Na passada semana, Lady Gaga surpreendeu os fãs ao ser fotografada com um bebê ao colo. A cantora, que não anunciou a sua gravidez, terá recorrido à gestação de substituição, barriga de aluguer, foi agora revelado pelo site TMZ. A filha de Lady Gaga e do seu noivo, o empresário Michael Polanski, chama-se Rose Bean Polanski e nasceu a 9 de junho no Hospital de Los Angeles, nos Estados Unidos. A informação foi revelada pelo site TMZ, que teve acesso à certidão de nascimento da bebê. Entretanto, fontes ouvidas pela revista People avançam que Lady Gaga terá chamado Rose à menina em homenagem à canção La Vie en Rose de Edith Piaf, que é também atriz, canta no filme A Star is Born. Quanto a Bean, poderá ser uma referência ao cantor e ativista Carl Bean, que inspirou a canção Born This Way de Lady Gaga. Tendo celebrado 40 anos em março, Lady Gaga tem enfrentado ao longo dos anos vários problemas de saúde, incluindo fibromialgia. Rose Bean é a primeira filha de Lady Gaga e Michael Polanski, que estão juntos há cerca de 6 anos. O rapper norte-americano Macklemore anunciou uma mini digressão a solo após ter sido expulso da nova digressão norte-americana de Ed Sheeran devido ao seu apoio à Palestina. Apropriadamente intitulada Free Palestine Tour, esta digressão passará por três cidades europeias: Dublin a 26 de outubro, Paris a 29 e Londres a 30 do mesmo mês. Prevê-se que em breve sejam igualmente anunciados concertos nos Estados Unidos. Estes concertos foram anunciados no Instagram por Macklemore, que afirmou: "Estamos em 2026, já não podemos ser a política em relação ao genocídio. O público pede aos artistas que deem a cara, que se adequem e façam parte da comunidade, para que usem o palco para algo mais do que entretenimento, para que se insurjam quando o pedido de uma Palestina livre seja alvo de uma tentativa de o silenciar. O que me aconteceu é maior do que um artista, um palco. Quando os bilionários decidem que vozes podem ser permitidas em palco e que vozes são demasiado perigosas para serem escutadas, devemos todos prestar atenção", completou. Os concertos contarão para além de Macklemore com artistas que utilizaram os seus palcos para mostrar solidariedade para com o povo palestiniano. O que se sabe para já é que todas as receitas obtidas com estes espetáculos serão entregues a organizações pró-Palestina, como a Gaza Soup Kitchen, o Fundo de Ajuda às Crianças da Palestina e a Jewish Voice for Peace, uma organização judaica anti-zionista. Os bilhetes serão colocados à venda a partir do dia 28 de setembro. Os Pearl Jam surpreenderam os fãs ao tocarem com um novo baterista. No Festival Ohana Festival, na Califórnia, a banda surgiu em palco com Abe Laboriel Jr., conhecido por ser colaborador de longa data de Paul McCartney. Numa atuação apresentada como sendo de Eddie Vedder e amigos, os Pearl Jam tocaram Corduroy, Hail Hell e Wishlist. Os Pearl Jam estavam sem baterista desde julho de 2025, altura em que Matt Cameron saiu da banda. Em maio surgiu os primeiros boatos de que Abe Laboriel poderia estar a preparar-se para entrar nos Pearl Jam, depois de não comparecer à atuação de Paul McCartney no Saturday Night Live, sendo substituído por Chad Smith dos Red Hot Chili Peppers. Os Pearl Jam ainda não confirmaram que Abe Laboriel Jr. será o sexto baterista da banda formada em Seattle, nos Estados Unidos, em 1990. Nascido em Boston, também nos Estados Unidos, em 1971, Abe Laboriel é sobretudo conhecido como baterista e vocalista de apoio da banda de palco de Paul McCartney, que integra há 25 anos. O ator espanhol Javier Bardem partilhou nas suas redes sociais uma petição na qual se pede que Pink deixe de ser embaixadora da Unicef no seguimento das suas declarações sobre o discurso pró-Palestina de Macklemore nos concertos de Ed Sheeran. Até ao momento, a petição recolheu 185 mil assinaturas, criada a 11 de setembro por um grupo que se auto-intitula The Swifties Against Genocide, Swifties contra o Genocídio. A petição defende que os comentários de Pink são incompatíveis com o seu papel de embaixadora da Unicef, exigindo ao Fundo das Nações Unidas que para a infância que a retire de um cargo que assumiu em 2015, depois de Macklemore ter feito um discurso pró-Palestina no MetLife Stadium em Nova Jersey, no qual pediu libertem Palestina e que todos os seres humanos sejam tratados com dignidade, respeito e igualdade. Pink partilhou uma publicação de um grupo chamado Stop Antisemitism, que acusa o rapper de fazer propaganda anti-Israel. Os Simply Red tocam em Portugal em junho de 2027, foi anunciado pela promotora Saudade em comunicado. A banda de Mick Hucknall atua na Mel Arena em Lisboa a 16 de junho, a bordo da sua digressão Summer Funk 27. Este é o primeiro concerto dos Simply Red em Portugal em 19 anos. A última passagem dos britânicos pelo nosso país data de 2008, em Albufeira. Dois anos antes estiveram no então Pavilhão Atlântico, agora Mel Arena, e no Pavilhão Rosa Mota, no Porto. Os bilhetes já se encontram à venda. Os U2 anunciaram o lançamento de um novo álbum com um título em português, Carnaval de Luz. O disco, o primeiro de originais da banda irlandesa em 9 anos, sucede a Songs of Experience de 2017. Será editado no dia 13 de novembro. É precedido por uma canção com um título igualmente em língua lusa, chama-se Silêncio. O anúncio do lançamento de Carnaval de Luz é feito no mesmo mês em que os U2 celebram o seu 50º aniversário, tendo-se formado em Dublin em setembro de 1976. O disco foi produzido por Jack Lively e conta com colaborações de Martin Garrix, Ryan Tedder, Daniel Lanois, Brian Eno e da falecida Dolly Parton, que empresta a sua voz a Thorn. Vai haver guitarras ruidosas, baixos graves, ritmos estáticos e lágrimas de prata, afirmou Bono em comunicado à imprensa. Para lá do nosso Carnaval de Luz, há toda uma espécie de criaturas. A mesma imaginação que nos alimenta a criatividade também nos traz monstros. Pelo que aumentamos o volume da bateria, acendemos um fogo maior, contamos histórias mais selvagens e divertidas. Silêncio é acompanhada por um vídeo realizado por Cliqua, gravado na cidade do México no início deste ano. É a segunda canção de Carnaval de Luz a ser conhecida após o lançamento de Streets of Dreams em julho.
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2: Quatro da manhã.

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3: São 6 horas.
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4: Estamos de regresso para mais um Espaço Entrevista na voz de São Jorge e regressamos agora para falar um pouco com Pedro Soares, é responsável pela empresa marítimo-turística São Jorge Dive and Sail Center. Um jovem ligado ao mar, desde muito novo, penso que é assim. Pedro, antes de mais, muito obrigado por teres aceito o nosso convite e estar connosco neste espaço de entrevista para falarmos um pouco sobre ti, sobre aquilo que são as tuas atividades. Mas começo por perguntar exatamente quem é o Pedro Soares.
5: Olá, Norberto. Antes de mais, obrigado pelo convite para esta entrevista. Portanto, quem é que é o Pedro Soares? Portanto, sou um jorgense orgulhoso, portanto, gosto muito da minha ilha, sempre gostei. Posso dizer que sempre viajei muito, inicialmente por causa do desporto e agora, digamos assim, mais por causa do trabalho, mas São Jorge nunca saiu do plano, nunca saiu do horizonte e portanto, é isso, sou realmente um fã da minha ilha. Portanto, em termos profissionais, comecei por me dedicar mais ao mergulho escafandro, ao mergulho com garrafas, inicialmente por diversão, com a intenção de acompanhar o meu pai nos mergulhos que fazia. Naturalmente, isto foi-se desenvolvendo para uma vontade maior e maior, até que tornei isto numa carreira profissional. Comecei a guiar mergulhos, depois ia aproveitando uma fase inicial da minha carreira profissional e aproveitando o verão para mergulhar, obviamente, e os invernos saía da ilha com a intenção de procurar mais formação, mais experiência na área, ver outros horizontes, ver outros costumes, digamos assim, e fiz isso muito, fiz em Lisboa, fiz noutras partes do país com esse intuito. Depois, naturalmente, comecei a procurar outras áreas que também me fascinavam, nomeadamente a náutica de recreio, a parte da vela, que é um dos meus...
4: Ou seja, o mar sempre te fascinou.
5: Exatamente, portanto, o mergulho começou, digamos, em termos profissionais, a ser a minha carreira, digamos assim, comecei a ser guia de mergulho. Mas aqui o meu fascínio principal é governar embarcações, é conduzir barcos, não é? É isso que me dá mais prazer. Portanto, aquela visão de pegar num voeiro num sítio e atravessar um oceano era aquilo que mais me cativava. Portanto, numa fase inicial, foquei-me no mergulho. Assim que senti que já tinha algum gabarito, digamos assim, comecei então a investir naquilo que seria um extra naquela fase e que hoje em dia é uma parte tão importante da minha carreira profissional. Portanto, depois segui essa área, trabalhei também em escolas de vela em Lisboa, escolas náuticas de recreio, portanto, para certificar novos alunos. Fiz a minha formação desde marinheiro até patrão de alto mar e depois disso, depois de atingir mais uma vez digamos assim, a mestria nessa área, certifiquei aqui a nossa escola e comecei também não só a ensinar mergulho, mas a ensinar também o manusear das embarcações. Portanto, passámos a fazer carta de marinheiro e patrão local.
4: Que é possível fazer cá, não é?
5: Exatamente, portanto, é algo que começou muito bem também a conseguir trazer.
4: E tem havido muitos interessados?
5: Sim, no mergulho, numa fase inicial, portanto eu estava dedicado àquilo a 100%, consegui realmente um grupo de mergulhadores locais assim muito interessante, fiz muitos cursos. Juntavam-se no verão trabalhava mais com clientes de fora, o inverno conseguia me dedicar mais aqui à malta local. No que toca às cartas de recreio, a carta de marinheiro e patrão local, é algo que não havia cá há muito tempo. há bastante tempo mesmo, e a procura foi brutal, foi muito bom. Nós preparámos o curso com uma perspectiva, e aquilo de repente já tínhamos turmas cheias, já tínhamos turmas seguintes, e realmente correu muito bem. O decorrer da coisa, a palavra foi-se espalhando. Comecei a dar formação também no PIC, portanto através do Clube Naval de São Roque. Sou lá diretor pedagógico e formador também, e depois também na Graciosa, portanto neste momento damos formação nessas três ilhas. Portanto a coisa foi andando assim, portanto eu gosto de uma coisa, dedico-me a ela, depois tento ensiná-la, é mais ou menos isto que tenho feito. Pelo caminho, apercebi-me de outra área também que me haveria de interessar muito, que era conduzir, ou poder conduzir, ou governar embarcações maiores, portanto uma área assim mais profissional. Fiz as formações que devia fazer e depois passei a assumir a lancha dos pilotos aqui em São Jorge. Portanto é um trabalho que me dá muito prazer também, gosto muito de governar embarcações, aquelas manobras, encostar aos navios grandes, é algo que me fascinava muito. E a coisa foi andando, depois decorreu que a linha laranja se iniciou, o Cruzeiro do Canal era um navio especificamente que me chamava muita atenção. Todos os dias ia para o mergulho ou ia para o meio-dia-a-dia, cruzava-me com o navio parado no cais e dizia, pá, mais dia, menos dia, eu vou pegar neste navio, era aquele pensamento.
4: E lá chegou o dia também, não é?
5: E lá chegou o navio. Portanto...
4: Esse era um objetivo.
5: Era um objetivo, posso dizer que sim. Eu sou daquelas pessoas que defende que... Sempre defendi que vir para São Jorge à procura de um emprego dado não é fácil. Portanto, eu sempre procurei criar o meu emprego e mais do que isso, sempre procurei criar o meu lugar na ilha. Posso, mergulho, obviamente, isto é a minha profissão, é o meu trabalho, é o meu ganha-pão, mas poder juntar o que me dá forma de sustento àquilo que realmente eu gosto de fazer e àquilo que eu acho que posso contribuir para a minha ilha, torna-se gratificante, sem dúvida.
4: Estamos a falar numa área ligada ao mar, que de inverno também é complicado, não é? Trabalha-se muito na sazonalidade, ou o Dive Center, Dive and Sail Center, criou e conseguiu ultrapassar esta sazonalidade?
5: Uma frase que gosto de usar, que é, portanto, a sazonalidade é um problema para quem faz dele um problema. Nós, desde o princípio, eu sendo daqui, obviamente sempre soube que São Jorge, ou os Açores em geral, são ilhas sazonais. São ilhas no verão de uma forma e do inverno são totalmente de outra. Portanto, e mesmo eu, no que toca a mergulho, para já sou uma pessoa muito friorenta. Portanto, especificamente no mergulho, no verão a água está boa, está quentinha, no inverno está mais frio, a visibilidade é outra, portanto as condições são totalmente diferentes. Portanto, respondendo à pergunta, desde o princípio nós tentámos lutar ou tentámos arranjar soluções para essa sazonalidade. Nós trabalhamos muito de verão numa atividade prática ligada diretamente ao mar durante o verão. De inverno mudamos um bocadinho o foco, digamos assim. Portanto, nós fazemos, nomeadamente, as cartas de recreio, a carta de marinheiro e patrão local, que são cursos teóricos, é importante dizê-lo, são formações que acontecem de inverno, naquelas alturas em que as noites são longas, digamos assim, e deixamos o verão, que temos os dias compridos, pronto, para as pessoas que tiram as cartas já as poderem aproveitar.
4: Tudo isto é muito bonito de falar, mas a marítima turística tem vindo a crescer, se calhar também já cresceu, já diminuiu um pouco, voltou a crescer, mas como é que vê este crescimento e se tem sido bem aproveitado? Ou há aqui já a marítima turística a mais para a dimensão da ilha?
5: Eu acho que, em boa verdade, neste tema, eu fui crescendo numa fase muito semelhante ao que o turismo em São Jorge foi crescendo também. Portanto, eu comecei a trabalhar assim mais seriamente em 2013, daí até agora, até o ano passado, podemos dizer assim, apesar de, obviamente, pelo meio termos passado por uma pandemia, por uma crise sísmica, uma série de situações que são obviamente, complicadas, mas... O ritmo de crescimento de São Jorge foi sempre ascendente. Acho que até agora a coisa tem crescido bem e eu sinto que também tem crescido com ele. Tem sido muito por aí. Agora, em termos práticos, eu acho que aqui existe um equilíbrio que neste momento é saudável. Porque nós não podemos só querer crescer em turismo, querer crescer em empresas e em tudo mais, porque todos nós sabemos que isto é uma época muito sazonal. Se de repente, quando é verão e é bom tempo, vêm todas as empresas para aqui, obviamente os recursos vão ser divididos, depois em termos de sustentabilidade fica difícil. Portanto, acho que existe um equilíbrio. Nós temos empresas marítimo-turísticas aqui na ilha a trabalhar em diferentes portos da ilha, em diferentes zonas, em diferentes áreas de operação, e aí isso é que cria o equilíbrio. Se de repente começamos a ter 2, 3, 4, 5 a fazer exatamente a mesma coisa, obviamente é a lei do mais forte. O mais forte aguenta-se, o mais fraco vai acabar por ter que mudar a sua atividade. Mas acho que isso não é bom. Portanto, há que também dar valor àqueles que são daqui, aqueles que se esforçaram, que dinamizaram, que foram pioneiros, digamos assim, em algumas coisas, e de certa forma conseguir não impedir, porque isto é um negócio aberto, é um mundo livre, digamos assim, mas de certa forma controlar para que isto depois não se pode tudo a perder, não é?
4: Uhum. No meio disto tudo, há sempre dificuldades, não?
5: Sim.
4: Quais são as maiores dificuldades que se podem enfrentar?
5: Neste momento, nós temos realmente algumas dificuldades que tornam certas atividades difíceis de executar. Nós, ao longo destes anos, fomos experimentando muita coisa. Umas correram bem e mantemos, outras não correram muito bem e vamos tirando. E neste momento está a acontecer situações em que nos fica difícil, por imposições de, na minha opinião, de situações da lei que não estão corretas ou estão desatualizadas. Portanto, isso naturalmente gera dificuldades e gera desconfortos, porque nós somos um arquipélago com 9 ilhas. Dentro destas 9 ilhas, portanto, temos uma secretaria, não é? Portanto, é só um governo, mas acabamos por ter diferentes capitanias. E depois, o que é que acontece? Acaba por haver diferentes interpretações em diferentes ilhas, seja por agentes das autoridades, ou seja pelo próprio capitão de porto. Portanto, acho que não estou a dizer nada que seja ofensivo, mas que faz com que os operacionais em cada ilha acabem por trabalhar ou ter normas ou indicações diferentes. E isso, obviamente, cria desconforto.
4: Em concreto? Há um caso concreto?
5: Agora, este ano, tivemos uma situação de uma fiscalização e, portanto, eu sou uma pessoa que considero que tento estar por dentro das leis, eu pesquiso, quando tenho uma dúvida preocupo-me em ou contatar a autoridade marítima ou mesmo a Secretaria do Mar para tirar esse tipo de dúvidas. Portanto, sempre considerei que trabalhava dentro da legalidade. Este ano, numa situação ocasional, fomos vistoriados, e atenção, acho muito bem, e foi-nos dito que deveríamos ter mais uma pessoa a bordo. Portanto, só para contextualizar, o que costuma acontecer é o seguinte: nós, por norma, a marítimo-turística, por regra, deve sair para o mar com 2 tripulantes. E então os passageiros, portanto, o tripulante está a trabalhar, o passageiro está a passear, digamos assim. E quando nós vamos para a atividade do mergulho, temos o skipper, que é o responsável pela embarcação, e temos o marinheiro barra guia, que é a pessoa que está a tomar conta, que está ali a encaminhar os clientes e que vai mergulhar com eles. Portanto, estamos a fazer uma atividade de mergulho com garrafas, essa pessoa vai para o fundo com os clientes. Nesse momento, quando fomos abordados, estava o skipper na embarcação e estavam os mergulhadores juntamente com o guia a mergulhar. E então, portanto, nesse momento, não, o que nos foi dito é que não estávamos a cumprir. Disse: atenção, que isto não é bem assim, pensava eu. Cheguei à terra, ou neste caso, quando a embarcação chegou à terra, contataram-me, eu não estava presente. Fui a ver o que é que poderia ser. Contatei a Polícia Marítima, contatei a Secretaria e disseram-me todos que não. Então acaba por ser um choque, porque eu trabalho nisto desde 2013 e então, teoricamente, desde 2013 estou a incumprir. E agora aqui o que é que acontece? Estão-me a dizer que as outras empresas todas o fazem. Eu, obviamente, em São Jorge trabalho sozinho, mas acabo por não poder concordar, porque apesar de trabalhar sozinho em São Jorge, já mergulhei noutras ilhas, aqui dos Açores, já mergulhei na Madeira, já mergulhei em Porto Santo, já mergulhei em diferentes centros de mergulho e sítios do nosso continente, e nunca vi este tipo de situações assim tão específicas e tão lineares. E agora, o que é que isto realmente se traduz? Traduz-se numa complicação muito grande, que é: nós somos um centro de mergulho pequeno, uma ilha que acaba por ser pequena em termos de turismo, onde me passam a obrigar a ter 3 pessoas a bordo enquanto não são só 2, em termos financeiros é uma despesa muito maior, porque obviamente nós preparamos, organizamos a nossa agenda e depois temos folgas para dar. Portanto, estar a gerir uma equipa de três pessoas para ir para o mar todas as vezes, sendo que duas vão ficar só no barco à espera 40 ou 50 minutos enquanto os outros estão a mergulhar, se torna muito desenquadrado. Portanto, esta é se calhar a razão pela qual eu há relativamente pouco tempo anunciei que iria basicamente terminar esta atividade, porque deixa de ser sustentável desta forma. E eu acabo por achar isto desconfortável, porque eu sempre o fiz, tal como outros colegas o fazem, portanto, se é consciente ou inconsciente, isso não me cabe a mim dizê-lo, mas sempre o fiz com a certeza que estava a fazer bem. E agora, ok, disseram-me que não, e podem dizer assim, mas pode perfeitamente continuar a fazer se os outros fazem ou não, mas o que é certo é que eu sei, agora eu sei, e estar a fazê-lo...
4: Mas é uma interpretação da lei ou está explícito na lei?
5: Eu, na minha opinião... acaba por ser uma interpretação da lei, de certa forma, porque o que é que acontece? Nós, para todos os efeitos, eu posso chegar ao sítio de mergulho e fundear. O barco vai estar preso ao fundo, tal como podia estar preso a um cais. Mas o que me foi dito pela Secretaria, que não, que isso não era possível. Portanto, obviamente...

0: enfim, a gente nós não temos que ser os melhores amigos todos os santos de mergulho, mas por norma existe uma boa relação, pelo menos eu falo por mim e pela minha empresa, não tem má relação com nenhum centro de mergulho aqui da região, e nós muitas coisas falamos, já uns temos mais intimidade do que outros, é mesmo assim. Agora, não é sustentável ter duas pessoas dentro do barco nessas situações, não é? E o argumento vem, é por uma questão de segurança. O barco está vazio, não tem ninguém lá dentro. Portanto, o que é que vai acontecer? As pessoas a seguir vão voltar, o guia vai subir com os mergulhadores, porque obviamente deve estar um guia, isto é uma questão de lógica, vai mostrar os sítios, não é? Portanto, este é um ponto que é realmente chato e incómodo. Portanto, eu de um anúncio que fiz publicamente há relativamente pouco tempo a dar como encerrada esta atividade por falta de sustentabilidade, é por isso mesmo. Portanto, nós podemos fazer mergulhos de terra, vamos de carro, em que o guia é condutor e ainda não nos vão obrigar a ter duas pessoas dentro do carro. Portanto, temos a viatura do centro, vamos de carro até ao sítio e fazemos um mergulho a partir de terra, nas nossas diferentes zonas balneares. Isso é possível, mas quer dizer, é algo que eu sempre desenvolvi. Portanto, fazemos uma saída dupla, ou vamos, o cliente tem uma experiência diferente, vai passear de barco, vai fazer dois mergulhos, vai fazer uma série de coisas que é diferente. E neste momento, neste contexto, portanto, eu não me sinto à vontade para fazer, não me sinto, digamos assim, seguro. Porquê? Porque tive um primeiro aviso, ok, fui avisado, fui pesquisar, percebi, ok, a lei está-me a empurrar para isto. Certo, não concordo, os outros centros não concordam também, portanto aqui estamos numa situação que é o seguinte: eu assumi que iria encerrar esta atividade, porque é algo que obviamente suponho que vamos generalizar a todos os centros, a todos os locais. Chega ao verão que vem, eu encerrei, tomei essa decisão, chega ao verão que vem, apercebo-me que todos os outros mantêm a fazer como era antigamente. Portanto, a questão que está aqui é quem é que se vai responsabilizar por isso, não é? Portanto, o melhor, na minha opinião, é vamos rever as situações, ou a Secretaria dos Assuntos do Mar faz um comunicado, que é o mais transparente, faz um comunicado a todos a informar que isto vai ser ajustado, ou então a clarificar que realmente tem que ir de hoje a bordo. E aí toda a gente vai ter que passar a trabalhar de forma igual. Depois as autoridades têm que fazer o seu trabalho. Eu, pelo movimento que o meu centro tem, que aqui a Ilha de São Jorge tem para o mergulho, não se justifica. Portanto, vou acabar por reduzir essa atividade aqui no nosso leque de oferta. Outros sítios, portanto, obviamente terão que tomar as suas decisões. Agora, o que eu acho, e é o que...
1: Ou seja, a lei não é para todos?
0: Deveria ser, portanto, era isso que eu ia dizer. Portanto, aqui na minha perspectiva é, isto está a acontecer neste momento, aconteceu comigo, como podia ter acontecido com outro qualquer, eu simplesmente não fingi que não tinha acontecido, portanto, fui-me informar, percebi, ok, eu não estou bem, ok, vamos perceber, dá para resolver, não dá para resolver. Se não dá para resolver, encerra-se esta atividade, é menos uma oferta que temos aqui para dar. Nos outros locais temos que ser tratados de forma igual.
1: Mas sendo assim, a lei então já é aplicada já há muitos anos, e então todos nesta área da questão do mergulho, muitos deles se calhar estão a incumprir a lei e nunca tem havido essa interpretação por parte das autoridades.
0: Eu honestamente acho que é por um problema de interpretação, porque a partir do momento que é dito que o rol de tripulação mínimo são duas pessoas,
1: a própria Secretaria assim o admite?
0: Exatamente, porque eu, o que eu sempre pensei, e acredito que muitos colegas assim o pensem, eu sempre pensei que eu saio para o mar com duas pessoas encartadas a bordo. Num momento que vão estar os clientes, nunca estão sozinhos, os clientes estão debaixo d'água, a embarcação está parada, os clientes mergulham, voltam para a embarcação. Quando a embarcação navega e manobra, tem duas pessoas a bordo. Portanto, isto, na minha opinião, é uma situação muito fácil de resolver. E em termos financeiros, isto, estamos aqui a falar de centros de mergulho que na sua maioria trabalham só de verão. Não é? Não sou só eu. Portanto, há centros que conseguem operar todo o inverno, mas eu tenho a certeza absoluta que se colocar mais uma pessoa, portanto, mais um ordenado, mais um seguro, mais seja lá, mais o que for, mais uma pessoa para ter que gerir folgas, isto vai se tornar insustentável. Agora, como é que isto se faz?
1: Ou seja, as leis, a lei, as próprias regras e normas da marítima turística não está, deveria ser atualizada?
0: Eu acho que sim, portanto, não eu, honestamente, não é só isto. Não é só esta situação porque me está a doer a mim ou porque me está a criar um grande transtorno.
1: Lembro também dos pescadores profissionais também muitas vezes criticarem a questão das cotas e da pesca, que a marítima turística muitas vezes apanha tudo o que quer e os pescadores profissionais estão limitados. Isso é

0: Outra queixa também costumava haver, nunca houve assim.
1: Acho não tão esse caso específico da pesca profissional e recreio, acho que tem mais a ver com a parte recreativa e não tanto com a marítima turística, mas sim, eu percebo o contexto da pergunta. Agora, neste caso específico, eu acho que há aqui mais do que fatores suficientes para dizer que a marítima turística é algo importante nos Açores. Ajudou a criar nome, continua a criar nome e continua a trazer pessoas para as nossas ilhas. E agora, o que é que, se nós
0: são
1: formos olhar...
0: São experiências que muitos vêm à procura.
1: Sem dúvida, portanto, quem vem para estas ilhas vem à procura de atividades de natureza. Isso acho que é um ponto claro para todos nós, no que toca a turismo. Agora, se nós formos ver esta atividade que é tão ativa nas nossas ilhas e formos olhar para a legislação é de 2007, já tem quase 20 anos. Em 20 anos muita coisa já devia ter sido atualizada. Portanto, depois o que é que acontece? Começa a criar transtornos. E, portanto, as leis são feitas para quê? Para regularizar, mas também é para controlar aqui as situações. As regras do jogo, digamos assim, neste caso acho que têm que ser atualizadas. Isto é um caso muito específico, mas cria realmente transtornos.
0: É específico, mas que toca a todos.
1: Não, eu
0: todos
1: acho...
0: Todos estão nesta área, pelo menos, na área
1: eu
0: do
1: acho,
0: orgulho,
1: eu,
0: não é?
1: Em todas as áreas, não é? Portanto, simplesmente há leis que são atualizadas com mais regularidade e há outras que não há de haver tanto essa necessidade. Agora... Honestamente, a marítima turística, neste momento, acho que é uma atividade bastante viva nas suas diferentes áreas, já merecia alguma atualização. Portanto, o que é que eu posso fazer como operacional? Posso ver, posso rever mais alguns pontos e posso continuar a tentar expor a situação, é o que eu posso fazer. Portanto, depois o que resta fica, o que resta, digamos assim, que é o mais importante, cabe aos nossos políticos, cabe, portanto, a quem trabalha na Assembleia tentar fazer essa atualização. Portanto, uhum. esse é o ponto, a meu ver, mais importante. Portanto, eu estou aqui a dar a cara pela minha atividade, portanto, obviamente pela minha empresa, porque isto, o primeiro ponto é na minha atividade, mas também acho que há outros operadores aqui nos Açores que certamente ouvem esta entrevista e vão concordar com estas situações.
0: As regras são muito apertadas?
1: Eu não acho que não, eu acho que aqui depois temos outra situação, que é, nós, aqui especificamente São Jorge, somos uma ilha com uma extensão de costa enorme, nós temos aqui diariamente três polícias marítimas, três agentes da polícia marítima, não é suficiente. Portanto, eu acho que aqui há uma importância muito grande em atualizar as regras, acho que era fundamental a lei ser atualizada, ser corrigida e atualizada, mas por outro lado também deveríamos dotar as autoridades de forma a poder fiscalizá-la, não é? Portanto, eu fui fiscalizado, se bem me lembro, eu posso estar aqui a dizer uma asneira, mas se não me falha a memória, isto foi a primeira vez que a minha empresa, desde 2013, fui fiscalizado no mar. Antes disso já fui em terra várias vezes e é uma coisa que até simpatizo. Portanto, vamos ver, vemos os documentos. Eu sou, mais uma vez, uma pessoa importada com os documentos, gosto de ter as coisas direitinhas. É algo que me preocupa quando vamos para o mar. Acho que devemos ter a certeza que as coisas estão bem. Ainda para mais, sou formador, não é? Tenho a minha própria escola. Nestas coisas convém dar o exemplo e dou de forma natural, atenção. Mas acho que é importante. Portanto, quem trabalha bem, quem vai para o mar com as coisas direitas, não devia temer uma fiscalização. Até fica bem, pronto, é feito. Confirma-se agora, claro, não se vai estar a fiscalizar a mesma embarcação, o mesmo grupo, duas, três vezes por semana. Não é? Acho que é uma coisa que devia acontecer de forma esporádica, mas que devia acontecer. Agora, eu neste caso fui fiscalizado e apercebi-me desta situação, se não tivesse sido, estava tudo normal. Mas podíamos chegar a uma autoridade e dizer isto não está bem e eu ia ser autuado diretamente. Não é? Portanto, estas fiscalizações se calhar também servem para isso. Eu gosto de usar o exemplo. Nós temos várias entidades na nossa região, nomeadamente a Inspeção das Pescas e dos Usos Marítimos, que eu já disse mais do que uma vez, já dei essa sugestão também na Secretaria, que ela podia, essa inspeção podia intervir de duas formas. Está a fiscalizar, ok, se o pescado está a ser apanhado de forma correta, se está dentro dos limites, mas também podia servir para ouvir os operadores, para ouvir eventualmente os pescadores, para quê? Para que essas atualizações às leis fossem feitas de forma mais natural, não é? Então não é só chegar aqui à caça à multa, como a gente costuma dizer, mas também fazer, extrair informação, produzir relatório e traduzir isso em atualizações, não é?
0: Atualização e benefício para todos,
1: eu acho,
0: não é?
1: Que sim, acho que era para todos. Acho que era para todos.
0: Apesar destas dificuldades e destes contratempos que vão surgindo, e isso acaba por ser também, acaba por ser geral em todos os setores, que balanço é que fazes deste ano e da atividade que tem sido desenvolvida até aqui?
1: Eu posso dizer que o balanço é bom. Houve, como sempre, não é? Isto há sempre assim uns dramas para iniciar as épocas. Este ano tivemos situações de guerras, temos situações que criaram crises nos combustíveis, que obviamente são sempre preocupantes, e criou muita especulação. Tivemos a saída da Ryanair, que então essa criou ainda mais especulação, e cria sempre muita preocupação antes do início da época. Mas com o decorrer, felizmente, o balanço é muito bom, porque nós tivemos muito trabalho, temos diferentes atividades, executamos, temos um leque de diferentes atividades, foram todas elas procuradas, trabalhámos bem, conseguimos montar uma boa equipa, e essa equipa foi dedicada e trabalhou bem todo o verão. E não há dúvida que estou contente. Portanto, nós acabámos mais uma época sem reclamações, sem acidentes. Portanto, sim, eu fico contente, porque o objetivo, sem dúvida, foi cumprido.
0: Falavas aí da questão dos custos, digamos assim, de produção, né? Devido aqui a vários condicionantes. Há alguns apoios em que também para esta área que possam ajudar ou que tenham ajudado?
1: Eu honestamente, neste momento, acho que há contra-apoios. E porquê? Portanto, nós temos embarcações que, obviamente, nós podemos pôr e tirar da água todos os dias, ainda para mais, cada vez mais se fala no futuro pagamento da utilização das gruas. Portanto, as nossas embarcações têm que ficar em algum lado, não é? Nós temos que colocá-las nas marinas. Portanto, aqui em São Jorge, na Marina das Velas, e por aí fora. E o que é que acontece? O tarifário que existe hoje em dia nos Açores é que as empresas marítimo-turísticas pagam mais 10% do que uma outra embarcação de recreio. É verdade. Então, isto porquê? Qual é a justificação? Porque nós usamos mais. Usamos mais o lugar, usamos mais a água, usamos mais a luz do que outra pessoa de recreio. O que não invalida de qualquer outra pessoa de recreio de usar a água da mesma maneira e ir para o mar todos os dias. Portanto, na minha opinião, esta é logo uma medida desajustada. Mas para piorar, o que é que acontece? Nós não podemos usufruir dos descontos do Clube Naval, que são de 10%. Portanto, significa que as embarcações afetas à marítimo-turística pagam mais 20% do que uma embarcação do mesmo tamanho, que é só de recreio. Portanto, aí é logo uma penalização, não é um apoio. Por outro lado, que também me preocupa e que ainda não consegui encontrar uma justificação, é no que toca a combustíveis, porque as pessoas, se calhar, na sua generalidade não sabem, mas o gasóleo numa embarcação da atividade marítimo-turística pode descontar o IVA, portanto pode deduzir o IVA nas suas despesas, mas tem também um desconto adicional do ISP, portanto significa que não paga essa taxa. No caso da gasolina, não. Nós não temos direito à isenção do ISP, mas também não temos direito a deduzir o IVA. Portanto, mais aqui uma situação. Aqui duas situações, duas medidas. Não é? Portanto, não há propriamente uma justificação. Portanto, nós temos que escolher, não é? Qual é a embarcação que vamos trabalhar. Portanto, temos que dimensioná-la. O normal nestas atividades são motores fora de bordo. E essas situações são, por norma, motores a gasolina. Portanto, um grande peso nas atividades marítimo-turísticas das empresas dos Açores é a gasolina. Porquê? Porque é um gasto total. Não deduzimos o IVA, nem temos descontos do ISP. Portanto, respondendo à pergunta, não há assim um apoio.
0: Não há
1: um
0: apoio diretos, não é?
1: Existem, vamos lá ver, existem apoios, houve uma série nos quadros comunitários anteriores que incentivavam. Depois a coisa, obviamente, naturalmente foi mudando, mas houve grandes incentivos numa fase inicial desta atividade, para a compra e aquisição de embarcações, para equipamentos, para tudo isso. Mas neste momento, veja, a atividade já está mais ou menos montada. Não é necessário estar aqui a atribuir apoios financeiros a toda a hora. Na minha opinião, há é que ajustar para medidas mais duradouras. Isso é o que eu acho que devia acontecer. Portanto, não é só uma questão de dinheiro, dinheiro, dinheiro. Não, é mais ajustar coisas que são completamente desajustadas e, obviamente, os operadores vão se sentir agradecidos e respeitados, que é basicamente isto que estamos aqui a falar.
0: Os apoios são, ao fim e ao cabo, não, quase que não usar neste momento, não é? Há mais, como disseste, é quase contra-apoio. Mas também as dificuldades não deixam de ir surgindo no dia-a-dia. Penso que há sempre qualquer coisa que surge. Em relação à empresa, quais são as principais dificuldades que passa?
1: Bem, em termos de dificuldades, uma que nós sentimos muito é a questão das acessibilidades. Acho que esse é um ponto muito importante. Acho que esse ponto devia ser foco do nosso Conselho de Ilha, dos nossos presidentes de Câmara e de toda a gente aqui, especificamente em São Jorge, porque realmente São Jorge é a ilha mais central dos Açores. Mas parece que tem um muro à sua volta e que está constantemente a dificultar esse aparecimento, digamos assim. Nós não temos capacidade para ter um aeroporto com gateway, com ligação direta ao continente. Portanto, na minha opinião, acho que a coisa devia ser trabalhada de outra forma. Portanto, a gente já viu nestes anos que se têm passado que pouco ou nada muda. Portanto, há cancelamentos, há atrasos, há perdas de ligações. É um transtorno para os jorgenses e é um transtorno para os turistas, não é? Portanto, o turista vem cá de verão, nós jorgenses estamos cá o ano todo. E isso para mim é uma dificuldade enquanto empresário, mas também com os jorgenses. Isso é uma preocupação que eu tenho e insisto.
0: Continua-se a não aproveitar o Triângulo?
1: Não, eu acho que, eu com todo o respeito mais uma vez para as instituições, eu acho que o nome Triângulo é uma coisa bonita para se tirar fotografias e falar no, em dias de festa, porque o que uma pessoa sente nas alturas de tomar decisões, o que eu sinto é que o Triângulo está de costas. Isso é claramente o que eu sinto. Agora, o que é que eu acho? Muita gente não é desta opinião e a respeito, tal como também devem respeitar a minha. O Pico está aqui ao nosso lado, está em franco crescimento. Não é porque se fechou só consigo. Portanto, o Pico tem uma ligação histórica entre Madalena e Horta, e essa ligação, para quem a vê diariamente, percebe o quão ou o porquê desse desenvolvimento. Portanto, é o que eu acho que devia acontecer. Nós sempre fomos ilhas ligadas por mar. Sempre fomos, sempre houve navios, sempre houve uma ligação muito forte entre as nossas ilhas. Então aqui o Pico nem se fala porque é que está mais perto de São Jorge. Portanto, na minha opinião, o que é que devia acontecer? Devia acontecer isso. Eu desde cedo foco-me nisso, sempre fiz muitas viagens de transfers entre ilhas, entre Velas, São Roque do Pico. Sempre foi uma linha que me fascinou, é algo que eu realmente acredito. Voltando ali à questão do Cruzeiro do Canal, é algo...
0: Não se olha para esta linha com os olhos de ver?
1: Não, eu honestamente acho que não. Acho que ela podia estar muito mais desenvolvida. Acho que nós devíamos usar o exemplo de que acontece na Madalena e na Horta, porque aquela é a linha azul da Atlantic Line, portanto é uma linha real, eficiente e muito bem aproveitada. E acho que toda a gente no Pico e no Faial reconhece, porque se há um avião que não aterra no Pico, ele vai aterrar ao Faial e tem logo um navio fretado para fazer esse serviço. Se não aterra na outra ilha, vai fazer o processo inverso. E aquelas ilhas, quando não têm a ligação que querem, ou para Lisboa ou para outra ilha, têm imediatamente a opção de voar para a vizinha, ou aterrar na vizinha, ou apanhar o barco e ir para a vizinha para fazer o que precisa. E acho que isso é muito importante. Acho que esta questão das acessibilidades devia ser vista com muita atenção. Neste momento, a linha laranja, que é a que liga Velas, São Roque, é algo que é sazonal, é feita com o nosso Cruzeiro do Canal, um navio já mais antigo, mas é algo que, na minha opinião, no futuro deveria ser considerado de outra maneira e devia permitir, no verão, deveria permitir que um passageiro aterrasse no Pico, tivesse um transfer real entre o aeroporto e o porto e tivesse uma ligação fidedigna, rápida e que fosse confiável, mas que não fosse só por acaso, por ocasião, fosse algo que pudesse vir e ir. Isso ia ser uma grande vantagem para o turista que quer visitar São Jorge, mas também uma grande vantagem para o jorgense, porque passaria a ter uma opção mais direta entre ter que fazer escalas na Terceira e em São Miguel, e muitas vezes nas duas, poderia passar a viajar de barco até ao Pico, e do Pico voar direto para Lisboa, para o Porto, ou fosse lá o que fosse. Portanto, acho que era uma opção muito válida de desenvolvimento para o próprio aeroporto do Pico, mas também uma opção real para os jorgenses e para quem visita São Jorge. Portanto, acho que isso era algo que devia ser estudado com muita atenção. Portanto, acho que não é um retrocesso voltar a usar navios, já tenho muita atenção, acho que não. Acho que simplesmente é dar mais opções. Quem quer ir de avião, parar na Terceira, horas sem fio, ou em São Miguel, é da sua opção, não tem problema. Agora, devíamos dar uma opção mais real.
0: Mas achas que há esse interesse?
1: Isso é uma pergunta difícil. O que eu sei é que
0: a linha laranja... Jogamos aqui com outras questões que se fala sempre e são sempre falados nestas situações, que é depois começa-se a retirar, não vamos aqui falar em bairrismos, mas começa-se a retirar depois movimento à base das lajes e ao aeroporto de Ponta Delgada. Achas que esses números que por vezes são chaves de campanha, sendo prejudicados nesse sentido, por isso não se olha para esta parte?
1: Eu realmente ouve-se muito esse tipo de situações, esses tipos de bairrismos, mas negativos. A gente tem em São Jorge também o centro, a verdade é essa, não é? Agora, o que é que... Um exemplo muito, muito claro. Antigamente, ou há alguns anos atrás, quando se projetou e fez a Marina das Velas, também só se dizia que ela ia ser pequena porque as pessoas do Faial não queriam que fosse grande, ou porque ia tirar negócio aqui ou negócio ali. O que é certo é que hoje em dia tanto a Marina do Faial como a Marina das Velas estão lotadas. Portanto, o que é que se traduz disto? É que tanto o desenvolvimento de uma como o desenvolvimento de outra ficaram limitados por este tipo de visão. Portanto, eu acho que isso não está certo. Eu acho que isso não está certo. Eu acho que as nossas ilhas devem se desenvolver, obviamente de forma comum, mas sustentada. Não, acho que quando se começa com essa intenção de bairrismos, a gente não se pode estar a comparar de igual para todas elas. Nós temos populações diferentes, temos uma formação da própria ilha que é totalmente diferente, temos exigências diferentes e necessidades diferentes. Há duas palavras que me incomodam solenemente hoje em dia. Uma delas é o empreendedorismo. És muito empreendedor, isso deixa-me já incomodado, já estou farto dessa palavra. E outra delas que me incomoda é a ilha da coesão. Passam a vida a dizer: ah, São Jorge é uma ilha da coesão, é assim, é assado. Mas onde é que está a diferença no trato? Portanto, se nós não podemos ter um aeroporto, temos de ter outra coisa em compensação. É preciso. Se não há como acrescentarmos o nosso aeroporto e termos condições de segurança para voar para mais além, digamos assim, então temos que arranjar outro caminho. Agora, insistir no mesmo caminho o resto da vida é que a gente não sai da cepa torta.
0: O mar foi e sempre será a sobrevivência?
1: Eu acredito que sim. Nós estamos ligados por água, não é? A carga que chega à nossa ilha vem pelo mar. Em boa verdade, muitos passageiros, não é? No verão, voltando aqui ao tema do turismo, um tema que me é próximo, muita gente viaja para aqui por barco. Nós vemos, outra vez usando o exemplo ali da linha azul na Madalena e na Horta, existe um transporte frequente de passageiros muito grande. E eu, como jorgense, ambiciono que um dia isso possa acontecer aqui. Agora, voltando aqui a esta minha ligação com o Cruzeiro do Canal, esta parte do mar, eu desde o princípio, quando comecei a parte primeiramente na lancha dos pilotos, comecei a montar a minha tripulação, a incentivar pessoas, a tentar apoiar pessoas cá da ilha a fazer a sua formação, no Cruzeiro tem feito o mesmo. Este ano é um orgulho muito grande para mim. Do ano passado éramos dois, tínhamos o André Mar, já está há mais anos do que eu, como marinheiro. Eu entrei o ano passado como mestre e este ano, para além de ter continuado, trouxe mais dois comigo, digamos assim, e fico bem contente. Portanto, numa tripulação que é composta por 5 marítimos, 4 deles são de São Jorge. E isto deve ser um motivo de alegria para São Jorge e de orgulho, porque nós somos capazes de o fazer, a gente não precisa de ir buscar tudo lá fora. Se temos recursos humanos para esse tipo de serviço, a gente precisa é que nos dê um navio para trabalhar, não é? Portanto, esse tipo de coisas acho que podem acontecer. Se correr bem, ótimo, tínhamos razão. Se não correr bem, ajusta-se, adapta-se até que volte a correr. É o que tentamos fazer no nosso dia-a-dia, não é? Acho que esse deveria ser um objetivo. Esta é a minha visão. Aeroporto não conseguimos. Então pronto, vamos nos tentar virar para o mar. E vamos ver se ali o pico não nos vai trazer vantagens. Estou convicto, sim. Seja no comércio, seja na movimentação de passageiros, ou seja, mesmo na parte turística, que é o tema desta entrevista, digamos assim, desta conversa, acho que São Jorge só teria a ganhar. Melhores acessibilidades, melhor qualidade de vida.
0: Pedro, acho que está tudo dito, não? Acho que dessa forma está tudo dito. Muito obrigado por estar connosco neste espaço de entrevista e sucesso para a continuidade do trabalho que tem sido desenvolvido.
1: Obrigado. Obrigado mais uma vez pelo convite e até à próxima.
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1: 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RL Açores, são 7 horas.
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2: Bom dia, são 8 horas.

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2: Na passada semana, Lady Gaga surpreendeu os fãs ao ser fotografada com um bebê ao colo. A cantora, que não anunciou a sua gravidez, terá recorrido à gestação de substituição, barriga de aluguer, foi agora revelado pelo site TMZ. A filha de Lady Gaga e do seu noivo, o empresário Michael Polanski, chama-se Rose Bean Polanski e nasceu a 9 de junho no Hospital de Los Angeles, nos Estados Unidos. A informação foi revelada pelo site TMZ, que teve acesso à certidão de nascimento da bebê. Entretanto, fontes ouvidas pela revista People avançam que Lady Gaga terá chamado Rose à menina em homenagem à canção La Vie en Rose de Edith Piaf, que é também atriz, canta no filme A Star is Born. Rose Bean é a primeira filha de Lady Gaga e Michael Polanski, que estão juntos há cerca de 6 anos. O rapper norte-americano Macklemore anunciou uma mini-digressão a solo após ter sido expulso da nova digressão norte-americana de Ed Sheeran devido ao seu apoio à Palestina. Apropriadamente intitulada Free Palestine Tour, esta digressão passará por 3 cidades europeias, Dublin a 26 de outubro, Paris a 29 e Londres a 30 do mesmo mês. Prevê-se que em breve sejam igualmente anunciados concertos nos Estados Unidos. Estes concertos foram anunciados no Instagram por Macklemore, que afirmou: "Estamos em 2026, já não podemos ser a política em relação ao genocídio. O público pede aos artistas que deem a cara, que se adequem e façam parte da comunidade, para que usem o palco para algo mais do que entretenimento, para que se insurjam quando o pedido de uma Palestina livre seja alvo de uma tentativa de o silenciar." Os Pearl Jam surpreenderam os fãs ao tocarem com um novo baterista. No Festival Ohana Festival, na Califórnia, a banda surgiu em palco com Abe Laboriel Jr., conhecido por ser colaborador de longa data de Paul McCartney. Numa atuação apresentada como sendo de Eddie Vedder e amigos, os Pearl Jam estavam sem baterista desde julho de 2025, altura em que Matt Cameron saiu da banda. Em maio surgiram os primeiros boatos de que Abe Laboriel poderia estar a preparar para entrar nos Pearl Jam, depois de não comparecer à atuação de Paul McCartney no Saturday Night Live, sendo substituído por Chad Smith dos Red Hot Chili Peppers.
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2: O último sinal foram 9 horas.

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Olá, bom dia, sejam então todos bem-vindos a mais uma edição do seu programa Ao Sabor da Manhã, nesta quarta-feira, dia 30 de setembro. Vou do norte. A iniciar musicalmente a primeira hora de hoje, a voz é de Jorge Ferreira. Viva Portugal! Castelo.

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2: Bom dia, são 10 horas.

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2: RL Açores, 11 horas.
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0: É o valor mais alto desde agosto de 2023. A inflação terá acelerado em setembro para os 3,6%, é o que indica a estimativa rápida do Instituto Nacional de Estatística. São mais 0,3 pontos percentuais em relação ao mês anterior. Aumento de preços provocado pela subida dos combustíveis no mês em que os preços do petróleo negociaram acima dos 100 dólares por barril. E o Presidente da República exige que a Europa tome medidas para fazer face ao aumento do custo de vida. António José Seguro discursou na última hora em Estrasburgo, na sessão plenária da Assembleia Parlamentar do Conselho da Europa, e pediu medidas concertadas entre Estados-membros, para além dos apoios internos de cada governo.
1: Não é central uma resposta à subida do custo de vida provocado pelo aumento do preço do petróleo, causado pelo conflito no Estreito de Hormuz. Há pessoas e empresas a passar por dificuldades. O problema é comum a vários países. A Europa deve trabalhar numa resposta comum e articulada com as respostas nacionais. A justiça social, o acesso à habitação, o emprego digno e a igualdade de oportunidades são condições para que cada pessoa possa construir o seu projeto de vida.
0: Seguro defendeu ainda o controlo credível de fronteiras, referindo que isso não é incompatível com a dignidade humana e o acolhimento de migrantes. O Presidente da República pede ainda atenção ao tema da demografia e de apoios aos mais velhos, apelando à solidariedade entre gerações. Os inquilinos esperam o chumbo das novas regras para o arrendamento que o Parlamento debate esta tarde. O Governo propõe uma flexibilização do mercado, facilitando os despejos para aumentar a oferta de casas. À Renascença, o Presidente da Associação de Inquilinos Lisbonenses diz que as novas regras diminuem os direitos de quem arrenda casas. Pedro Ventura fala numa verdadeira lei dos despejos. O ex-ministro da Educação, David Justino, chumba a reforma do setor preparada por Fernando Alexandre. Em entrevista à Renascença, o antigo responsável pela pasta sublinha que houve demasiados custos e uma má avaliação de risco na polémica digitalização dos exames do ensino secundário.
2: Eu não faria aquela reforma, ou seja, não faria aquela mudança de digitalização das coisas. Das duas, uma, ou digitalizava tudo, em especial começando pelo nono ano e não pelo décimo segundo. Décimo primeiro, décimo segundo. Agora, ficar a meio do caminho é a pior coisa que pode acontecer. Apenas digitalizar os conteúdos tem um custo enorme e os ganhos, pelos vistos, não foram suficientes. Qualquer reforma que se possa fazer isso, eu tenho que ponderar o seguinte: qual é o custo que eu tenho, qual é o risco que eu antecipo e qual é o ganho que eu obtenho.
3: Para si não valeu a pena a reforma?
2: Não, não valeu. Teve demasiados custos e, acima de tudo, lidou com riscos que toda a gente sabia que podiam ser aproveitados por quem não quer a reforma.
0: Em entrevista ao jornalista José Pedro Frazão, David Justino considera ainda que a reforma orgânica encetada por Fernando Alexandre provocou esvaziamento de massa crítica no Ministério. O chefe de gabinete do Ministro das Infraestruturas e Habitação, Gustavo Madeira, acaba de ser nomeado presidente do Instituto da Mobilidade e Transportes, o IMT, no mesmo dia em que é exonerado do cargo no Governo. A decisão consta hoje em Diário da República, com efeito a partir de amanhã, 1 de outubro. Tudo para conferir, Zé Menezes, no site da Renascença.
4: Ok, foi a edição do meio-dia. Vítor Mesquita.
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fotografia. A folha à sorte de um jornal, com dizeres que já não prestam, é mortalha sepulcral dos detritos.

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1: Boa tarde, são 12 horas.

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2: Quinto lugar. 112 dos À Toa com Dama.

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1: Altura agora para atualizarmos as notícias na Rádio Lumena. A falta de habitação continua a ser um dos principais desafios do Conselho de Velas. Falando à margem da iniciativa Presidência de Proximidade, realizada no Norte Grande, a Presidente da Câmara Municipal reconheceu que esta é uma problemática transversal à região, mas garantiu que o município está a desenvolver medidas para aumentar a oferta habitacional. A autarca revelou que já se encontram praticamente concluídos os projetos de 3 das 6 habitações adquiridas pela Câmara, estando uma dessas casas localizada na freguesia do Norte Grande. Além da habitação, o município pretende continuar a apoiar as instituições locais e a promover o desenvolvimento das freguesias, de forma a tornar o concelho mais atrativo para quem aqui vive e para quem pretende fixar-se na ilha. Segundo a Presidente, não existe uma solução única para o problema, mas o caminho passa por investir na melhoria contínua da qualidade de vida da população.
2: É um problema, sem dúvida, e um desafio que enfrentamos aqui no Conselho, mas também noutros Conselhos, na nossa região, mas também não só. E aquilo que temos trabalhado quase há um ano esta parte é no sentido também de tornar o nosso concelho cada vez mais atrativo para quem quer cá viver, para as pessoas se fixarem aqui na nossa ilha. A questão, por exemplo, da habitação, em que já temos projetos de 3 das 6 habitações que o município adquiriu, já temos 3 projetos praticamente finalizados no sentido de avançar com esse investimento, e em que dessas 6 habitações que o município tem adquiridas, uma delas também é aqui na freguesia do Norte Grande, e consideramos que isso também é importante, mas também apoiar as nossas instituições de forma que estas também tenham uma atividade dinâmica, interativa, porque só assim também é que as freguesias todas vão ser atrativas para que as pessoas também queiram viver nessas freguesias, e por isso é nesse sentido que temos trabalhado diariamente, estando certos que é um grande desafio e que há um grande caminho para se percorrer nesse sentido. Infelizmente não há uma receita única que se podamos seguir e possamos garantir que as pessoas vão se fixar aqui no nosso concelho, na nossa ilha, mas sem dúvida que acho que trabalhando diariamente para tornar o concelho cada vez melhor é sem dúvida o caminho para que as pessoas gostem de cá estar e queiram ficar cá.
1: O presidente do PS Açores, Francisco César, defendeu que o Governo Regional deve devolver aos açorianos a receita fiscal adicional arrecadada com os combustíveis, através da redução do ISP ou de apoios diretos às famílias. Durante uma visita ao Centro Social e Paroquial de Nossa Senhora de Oliveira, na Fajã de Cima, o líder socialista alertou para o aumento do custo de vida, que está a afetar famílias, empresas e instituições sociais. Francisco César destacou que muitas pessoas, apesar de terem emprego, enfrentam dificuldades para suportar despesas essenciais. O PS propõe ainda medidas de apoio aos transportes e às IPSS, considerando que os atuais apoios são insuficientes face ao aumento dos custos e da procura pelos serviços sociais. O CDS-PP Açores congratulou-se com o avanço do processo de recuperação da histórica lancha Espalamaca, na sequência da parceria anunciada entre o Governo Regional e a Atlantic Line. Para os centristas, trata-se da concretização de uma causa que defendem há mais de uma década. O partido recorda que foi o CDS quem levou ao Parlamento açoriano, em 2012, uma proposta para a recuperação e reutilização da embarcação, aprovada por unanimidade. A Espalamaca, que durante décadas assegurou ligações entre o Pico e o Faial, é considerada um importante símbolo do património marítimo açoriano. O objetivo passa por devolver a embarcação ao mar, colocando-a ao serviço da cultura, do turismo e da formação náutica das novas gerações. A Associação de Municípios da Região Autónoma dos Açores defende que os Objetivos de Desenvolvimento Sustentável devem traduzir-se em resultados concretos para as populações. Durante o encontro realizado na Praia da Vitória, o presidente da Associação de Municípios da Região Autónoma dos Açores, Carlos Ferreira, sublinhou que a proximidade de 2030 exige maior foco na execução dos projetos e na avaliação dos seus impactos. O responsável destacou ainda que a aplicação da Agenda 2030 deve respeitar as especificidades dos Açores, tendo em conta a realidade de cada ilha e concelho. Carlos Ferreira valorizou também o trabalho dos 19 municípios açorianos, que somam 195 projetos e 392 boas práticas da plataforma ODES local, defendendo uma maior cooperação e partilha de conhecimento entre autarquias. No âmbito da agenda cultural, o município de Velas promoveu a Caminhada Colorida, uma iniciativa que aliou a atividade física ao convívio e diversão. Numa experiência marcada pela cor e pela alegria, a ação contou com a adesão de participantes de várias idades, num incentivo à prática de hábitos de vida saudáveis. Ao longo do percurso, os participantes foram surpreendidos com o lançamento de pó colorido, criando um cenário festivo que tornou a atividade ainda mais especial. Esta iniciativa da autarquia integra a estratégia municipal de promoção do bem-estar físico e mental da população, reforçando igualmente a importância da ocupação saudável dos tempos livres. Quanto à informação, ficamos por aqui. Já sabe que estas e outras notícias estão em radiolumena.com.
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1: 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Treze horas nos Açores.
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2: O último sinal foram 14 horas.
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1: 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Boa tarde, 15 horas.
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5: Altura agora para atualizarmos as notícias na Rádio Lumena. A falta de habitação continua a ser um dos principais desafios do Conselho de Velas. Falando à margem da iniciativa Presidência de Proximidade, realizada no Norte Grande, a Presidente da Câmara Municipal reconheceu que esta é uma problemática transversal à região, mas garantiu que o município está a desenvolver medidas para aumentar a oferta habitacional. A autarca revelou que já se encontram praticamente concluídos os projetos de 3 das 6 habitações adquiridas pela Câmara, estando uma dessas casas localizada na freguesia do Norte Grande. Além da habitação, o município pretende continuar a apoiar as instituições locais e a promover o desenvolvimento das freguesias, de forma a tornar o concelho mais atrativo para quem aqui vive e para quem pretende fixar-se na ilha. Segundo a Presidente, não existe uma solução única para o problema, mas o caminho passa por investir na melhoria contínua da qualidade de vida da população. O Presidente do PS Açores, Francisco César, defendeu que o Governo Regional deve devolver aos açorianos a receita fiscal adicional arrecadada com os combustíveis, através da redução do ISP ou de apoios diretos às famílias. Durante uma visita ao Centro Social e Paroquial de Nossa Senhora de Oliveira, na Fajã de Cima, o líder socialista alertou para o aumento do custo de vida, que está a afetar famílias, empresas e instituições sociais. Francisco César destacou que muitas pessoas, apesar de terem emprego, enfrentam dificuldades para suportar despesas essenciais. O PS propõe ainda medidas de apoio aos transportes e às IPSS, considerando que os atuais apoios são insuficientes face ao aumento dos custos e da procura pelos serviços sociais. O CDSPP Açores congratulou-se com o avanço do processo de recuperação da histórica Lancha Espalamaca, na sequência da parceria anunciada entre o Governo Regional e a Atlantic Line. Para os centristas, trata-se da concretização de uma causa que defendem há mais de uma década. O partido recorda que foi o CDS quem levou ao Parlamento açoriano, em 2012, uma proposta para a recuperação e reutilização da embarcação, aprovada por unanimidade. A Espalamaca, que durante décadas assegurou ligações entre o Pico e o Faial, é considerada um importante símbolo do património marítimo açoriano. O objetivo passa por devolver a embarcação ao mar, colocando-a ao serviço da cultura, do turismo e da formação náutica das novas gerações. A Associação de Municípios da Região Autónoma dos Açores defende que os Objetivos de Desenvolvimento Sustentável devem traduzir-se em resultados concretos para as populações. Durante um encontro realizado na Praia da Vitória, o Presidente da Associação de Municípios da Região Autónoma dos Açores, Carlos Ferreira, sublinhou que a proximidade de 2030 exige maior foco na execução dos projetos e na avaliação dos seus impactos. O responsável destacou ainda que a aplicação da Agenda 2030 deve respeitar as especificidades dos Açores, tendo em conta a realidade de cada ilha e concelho. Carlos Ferreira valorizou também o trabalho dos 19 municípios açorianos, que somam 195 projetos e 392 boas práticas da plataforma ODES local, defendendo uma maior cooperação e partilha de conhecimento entre autarquias. No âmbito da agenda cultural, o município de Velas promoveu a Caminhada Colorida, uma iniciativa que aliou a atividade física ao convívio e diversão. Numa experiência marcada pela cor e pela alegria, a ação contou com a adesão de participantes de várias idades, num incentivo à prática de hábitos de vida saudáveis. Ao longo do percurso, os participantes foram surpreendidos com o lançamento de pó colorido, criando um cenário festivo que tornou a atividade ainda mais especial. Esta iniciativa da autarquia integra a Estratégia Municipal de Promoção do Bem-Estar Físico e Mental da População, reforçando igualmente a importância da ocupação saudável dos tempos livres. Quanto à informação, ficamos por aqui. 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

Olá, muito boa tarde, sejam muito bem-vindos a esta edição de hoje do Espelho Mágico. Deste lado está Armando Silveira, cumprimentando todo o vasto auditório com um grande abraço de muita amizade. Vamos estar aqui até às 16 horas.

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3: Continuação de uma ótima tarde, são os desejos de Armando Silveira e de toda a vasta equipa da RL Açores, para todos quantos estão desse lado a ouvir a nossa emissão em 107.1, 92.2 e 90.0, também em www.radiolumena.com. Vamos estar, como é habitual, até às 16, esperando que a sessão musical esteja a ser do vosso inteiro agrado.

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1: Continuação de uma ótima tarde, são os desejos de Armando Silveira e de toda a vasta equipa da RL Açores, para todos quantos estão desse lado a ouvir a nossa emissão em 107.1, 92.2 e 90.0, também em www.radiolumena.com. Vamos estar como é habitual até às 16, esperando que a sessão musical esteja a ser do vosso inteiro agrado.

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1: Continuação de uma ótima tarde, são os desejos de Armando Cerveira e de toda a vasta equipa da RL Açores, para todos quantos estão desse lado a ouvir a nossa emissão em 107.1, 92.2 e 90.0, também em www.radiolumena.com. Vamos estar como é habitual até às 16, esperando que a sessão musical esteja a ser do vosso inteiro agrado. Música.

0: Estamos assim a chegar ao final desta edição de hoje do Espelho Mágico. Aqui nos estúdios de Realizadores esteve com uma habitual Armando Silveira a fazer-vos companhia com muita música e boa disposição. Nós cumprimentamos o vosso auditório de Realizadores com um grande abraço de muita amizade e amanhã cá estaremos de novo a fazer-vos companhia. Até lá, continuação de uma ótima tarde.
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Açores dos meus amores, letra, música, voz de José Manuel Concha, dar início aos discos pedidos da Saudade, um simultâneo entre a Rádio Lumena nas Belas Ilhas de São Jorge e as rádios do Grupo Batista Vieira na Califórnia, KLBS 1330 AM Los Banos e KSQQ FM 2 em São José. Sejam muito bem-vindos, um grande abraço a todos os ouvintes que nos acompanham através das rádios e também através da internet por esse mundo fora, em KLBS.com, KSQQ.com e RadioLumena.com. Saudações também aos colegas de trabalho nas rádios Lumena e KSQQ. Convosco, Regina Silveira, acompanhar-vos com muito prazer nesta quarta-feira, dia 30 de setembro de 2026. Envio também um grande abraço a toda a minha família e amizades nos Açores, em especial na minha terra, Ilha de São Jorge. Este programa é realizado de segunda a sexta-feira, das 9 às 10 da manhã, cá na Califórnia, das 4 às 5 da tarde nos Açores. Um programa que fazemos sempre com muito gosto para si e esta é a sua oportunidade para trocar dedicatórias, assinalar uma data especial. Pode pedir apenas uma canção ao seu gosto para ouvir. A sua participação torna este programa mais interessante em curta distâncias através da música. Se está a escutar-nos em qualquer ilha dos Açores, pode contactar diretamente a Rádio Lumena 295-412-575, 295-412-575. O nosso número daqui do estúdio da KLBS em Los Banos é 209-826-4996, 209-826-4996. Também pode participar através da internet. Visita-nos a página klbs.com e deixe sua mensagem na secção de pedidos e dedicatórias. Desejamos assim a continuação de uma feliz quarta-feira, continuação de um bom dia de trabalho, boa viagem, boa semana. E agora vamos ficar com o folclore da Ilha Graciosa, Casaca, interpretada pelo Grupo Folclórico da Casa do Povo de Guadalupe.

Casaca, interpretada pelo Grupo Folclórico da Casa do Povo de Guadalupe, da Ilha Graciosa. E hoje é já o último dia do mês de setembro de 2026. Oxalá que tenha um bom mês de outubro. Vamos escutar Rebeca, Sonho em Setembro.

temos hoje um aniversariante em São Jorge. Eduardo Águeda, em São Tomé. Esta dedicatória vem a pedido da sua irmã Gorete Matos e família em Relmar, que lhe desejam um feliz dia de aniversário, que esta data se repita por muitos e muitos anos, sempre com muita saúde, paz e alegria. São também os nossos votos para Duarte Águeda. Muitos parabéns, e aqui vai Jorge Ferreira. Parabéns, parabéns.

Parabéns, parabéns de Jorge Ferreira. Uma dedicatória para o aniversariante Duarte Águeda, em São Tomé, em São Jorge, pedido da sua irmã Gorete Matos e família em Rio Mar. Que lhe desejam um feliz dia de aniversário, que esta data se repita por muitos e muitos anos, sempre com muita saúde, paz e alegria. São também os nossos votos para Duarte Águeda. Muitos parabéns a senhora Bernadette Galvão de Tracy. Saúde a toda a sua família e amizades espalhados pelo mundo, com votos de muita saúde para todos. Sara Correia, por perto.

Correia por perto, uma vitória de Bernadette Galvão de Tracy para toda a sua família e amizades espalhados pelo mundo, com votos de muita saúde para todos. Jesualda Azevedo, Senhora dos Milagres, uma dedicatória de Fátima Ávila de Atwater para toda a sua família e amizades nos Açores e cá na Califórnia.

Josualda Azevedo, Senhora dos Milagres, uma dedicatória de Fátima Ávila de Atwater para toda a sua família e amizades nos Açores e cá na Califórnia. A seguir, Madalena Pata, Outono.

Madalena Pata, outono, e agora vamos escutar uma cantoria. Esta cantoria foi gravada na festa de São Carlos, na Ilha Terceira, em 1994. Os cantadores são o Honório Criada e João Lionel, mais conhecido por Retornado. Esta cantoria tem cerca de 33 minutos.

0: Esta cantoria entre o Nório Criada e João Lionel, mais conhecido por Retornado. Esta cantoria foi gravada na festa de São Carlos, na Ilha Terceira, em 1994. Agradecemos a companhia e participação de todos os ouvintes neste programa Discos Pedidos da Saudade, que acontece de segunda a sexta-feira, das 9 às 10 da manhã cá na Califórnia, das 4 às 5 da tarde nos Açores. Este é um simultâneo entre a Rádio Lumena nas Velas, Ilha de São Jorge, e as rádios do Grupo Batista Vieira na Califórnia, que é LBS 1330, HM Los Manos e QSQQ FM2 em São José. Convidamos todos os ouvintes, quer os ouvintes que nos acompanham através das rádios, quer através da internet, por isso.
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2: Quinto lugar, 112, dos À Toa com Dama.

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0: Na vida existem dois tipos de dores. Há que te magoa e há que te muda. Seja feliz, uma boa semana a todos.
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3: O último sinal foram 18 horas.
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6: Altura agora para atualizarmos as notícias na Rádio Lumena. A falta de habitação continua a ser um dos principais desafios do Conselho de Velas. Falando à margem da iniciativa Presidência de Proximidade, realizada no Norte Grande, a Presidente da Câmara Municipal reconheceu que esta é uma problemática transversal à região, mas garantiu que o município está a desenvolver medidas para aumentar a oferta habitacional. A autarca revelou que já se encontram praticamente concluídos os projetos de 3 das 6 habitações adquiridas pela Câmara, estando uma dessas casas localizada na freguesia do Norte Grande. Além da habitação, o município pretende continuar a apoiar as instituições locais e a promover o desenvolvimento das freguesias, de forma a tornar o concelho mais atrativo para quem aqui vive e para quem pretende fixar-se na ilha. Segundo a Presidente, não existe uma solução única para o problema, mas o caminho passa por investir na melhoria contínua da qualidade de vida da população.
7: É um problema, sem dúvida, e um desafio que enfrentamos aqui no Conselho, mas também noutros Conselhos, na nossa região, mas também não só. E aquilo que temos trabalhado quase há um ano esta parte é no sentido também de tornar o nosso concelho cada vez mais atrativo para quem quer cá viver, para as pessoas se fixarem aqui na nossa ilha. A questão, por exemplo, da habitação, em que já temos projetos de 3 das 6 habitações que o município adquiriu, já temos 3 projetos praticamente finalizados no sentido de avançar com esse investimento, e em que dessas 6 habitações que o município tem adquiridas, uma delas também é aqui na freguesia do Norte Grande, e consideramos que isso também é importante, mas também apoiar as nossas instituições de forma que estas também tenham uma atividade dinâmica, interativa, porque só assim também é que as freguesias todas vão ser atrativas para que as pessoas também queiram viver nessas freguesias, e por isso é nesse sentido que temos trabalhado diariamente, estando certos que é um grande desafio e que há um grande caminho para se percorrer nesse sentido. Infelizmente não há uma receita única que se podamos seguir e possamos garantir que as pessoas vão se fixar aqui no nosso concelho, na nossa ilha, mas sem dúvida que acho que trabalhando diariamente para tornar o concelho cada vez melhor é sem dúvida o caminho para que as pessoas gostem de cá estar e queiram ficar cá.
6: O presidente do PS Açores, Francisco César, defendeu que o Governo Regional deve devolver aos açorianos a receita fiscal adicional arrecadada com os combustíveis, através da redução do ISP ou de apoios diretos às famílias. Durante uma visita ao Centro Social e Paroquial de Nossa Senhora de Oliveira, na Fajã de Cima, o líder socialista alertou para o aumento do custo de vida, que está a afetar famílias, empresas e instituições sociais. Francisco César destacou que muitas pessoas, apesar de terem emprego, enfrentam dificuldades para suportar despesas essenciais.
8: O PS propõe ainda medidas de apoio aos transportes e às IPSS, considerando que os atuais apoios são insuficientes face ao aumento dos custos e da procura pelos serviços sociais. O CDS-PP Açores congratulou-se com o avanço do processo de recuperação da histórica lancha Espalamaca, na sequência da parceria anunciada entre o Governo Regional e a Atlantic Line. Para os centristas, trata-se da concretização de uma causa que defendem há mais de uma década. O partido recorda que foi o CDS quem levou ao Parlamento açoriano, em 2012, uma proposta para a recuperação e reutilização da embarcação, aprovada por unanimidade. A Espalamaca, que durante décadas assegurou ligações entre o Pico e o Faial, é considerada um importante símbolo do património marítimo açoriano. O objetivo passa por devolver a embarcação ao mar, colocando-a ao serviço da cultura, do turismo e da formação náutica das novas gerações. A Associação de Municípios da Região Autónoma dos Açores defende que os Objetivos de Desenvolvimento Sustentável devem traduzir-se em resultados concretos para as populações. Durante o encontro realizado na Praia da Vitória, o presidente da Associação de Municípios da Região Autónoma dos Açores, Carlos Ferreira, sublinhou que a proximidade de 2030 exige maior foco na execução dos projetos e na avaliação dos seus impactos. O responsável destacou ainda que a aplicação da Agenda 2030 deve respeitar as especificidades dos Açores, tendo em conta a realidade de cada ilha e concelho. Carlos Ferreira valorizou também o trabalho dos 19 municípios açorianos, que somam 195 projetos e 392 boas práticas da plataforma ODES local, defendendo uma maior cooperação e partilha de conhecimento entre autarquias. No âmbito da agenda cultural, o município de Velas promoveu a Caminhada Colorida, uma iniciativa que aliou a atividade física ao convívio e diversão. Numa experiência marcada pela cor e pela alegria, a ação contou com a adesão de participantes de várias idades, num incentivo à prática de hábitos de vida saudáveis. Ao longo do percurso, os participantes foram surpreendidos com o lançamento de pó colorido, criando um cenário festivo que tornou a atividade ainda mais especial. Esta iniciativa da autarquia integra a Estratégia Municipal de Promoção do Bem-Estar Físico e Mental da População, reforçando igualmente a importância da ocupação saudável dos tempos livres. Quanto à informação, ficamos por aqui. 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

Bem-vindos à Máquina do Tempo, o programa que o leva a viajar pela música que marcou gerações. Apertem os cintos porque vamos recuar aos finais dos anos 80, atravessar os ritmos inesquecíveis dos anos 90 e chegar às batidas que marcaram os anos 2000. Aqui, cada canção é uma memória, cada acorde é uma viagem. Prepare-se para recordar, reviver e relembrar os sons que nunca saem da nossa vida. A máquina do tempo está prestes a arrancar.

Estamos de volta à Máquina do Tempo, sempre com melhor seleção dos clássicos que marcaram os finais dos anos 80 até aos anos 2000. Partilhe as suas memórias connosco, que música destas décadas não pode faltar nesta viagem. Mande já a sua mensagem pelas redes sociais ou pelo WhatsApp da rádio. Já a seguir, prepare-se para mais um tema que fez história. Fique desse lado, a viagem só agora começou.

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1: 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São 19 horas.
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2: O ator espanhol Javier Bardem partilhou nas suas redes sociais uma petição na qual se pede que Pink deixe de ser embaixadora da Unicef no seguimento das suas declarações sobre o discurso pró-Palestina de Macklemore nos concertos de Ed Sheeran. Até ao momento, a petição recolheu 185 mil assinaturas, criada a 11 de setembro por um grupo que se auto-intitula The Swifties Against Genocide, Swifties contra o Genocídio. A petição defende que os comentários de Pink são incompatíveis com seu papel de embaixadora da Unicef, exigindo ao Fundo das Nações Unidas para a Infância que a retire de um cargo que assumiu em 2015, depois de Macklemore ter feito um discurso pró-Palestina no MetLife Stadium em Nova Jersey, no qual pediu libertem Palestina e que todos os seres humanos sejam tratados com dignidade, respeito e igualdade. Pink partilhou uma publicação de um grupo chamado Stop Antisemitism, que acusa o rapper de fazer propaganda anti-Israel. Os Simply Red tocam em Portugal em junho de 2027, foi anunciado pela promotora Sodat em comunicado. A banda de Mick Hucknall atua na Mel Arena em Lisboa a 16 de junho, a bordo da sua digressão Summer Funk 27. Este é o primeiro concerto do Simply Red em Portugal em 19 anos. A última passagem dos britânicos pelo nosso país data de 2008, em Albufeira. Dois anos antes estiveram no então Pavilhão Atlântico, agora Mel Arena, e no Pavilhão Rosa Mota, no Porto. Os bilhetes já se encontram à venda. Os U2 anunciaram o lançamento de um novo álbum com um título em português, Carnaval de Luz. O disco, o primeiro de originais da banda irlandesa em 9 anos, sucede a Songs of Experience de 2017. Será editado no dia 13 de novembro. É precedido por uma canção com um título igualmente em língua lusa, chama-se Silêncio. O anúncio do lançamento de Carnaval de Luz é feito no mesmo mês em que os U2 celebram o seu 50º aniversário, tendo-se formado em Dublin em setembro de 1976. O disco foi produzido por Jack Lively e conta com colaborações de Martin Garrix, Ryan Tedder, Daniel Lanois, Brian Eno e da falecida Dolly Parton, que empresta a sua voz a Thorn.
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2: Horas nos Açores.
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2: São 21 horas.

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5: Bem, esta semana contamos com algumas mexidas na nossa tabela do Top 5 da RL Açores. Uma delas contabiliza uma reentrada, ou seja, saiu uma música da tabela para reentrar outra que já cá tinha estado, é verdade. Vocês sempre insistirem, sai uma, entra outra, sai uma, entra... É assim que nós gostamos, é a interatividade de vocês, colocar músicas diferentes na nossa tabela. Mas a verdade é que nos três primeiros lugares há algumas mexidas, mas... quiçá algumas surpresas. Fique então por aí para perceber quais são os 5 mais desta semana votados por vocês na semana número 39 do Heartbeat Music Top. E começamos pelo número 5. Contabiliza a única reentrada desta semana. Tem 3 semanas contabilizadas na nossa tabela até hoje e são... 2 bandas em conjunto juntaram-se para fazer este 112, um apelo à emergência do amor. À toa e dama, 112 a reentrar para o número 5 do nosso top.

À toa e os 112, aliás, à toa e 112 com os Dama. Segue-se agora então o número 4 e o número 4 cabe à mesma senhora que lá estava a semana passada. Lembram-se quem lá estava? Áurea. Áurea entrou diretamente para o número 4 a semana passada com o seu novo single, novo álbum que ela tem cá fora. Chama-se Back Into Love, o tema que está na tabela esta semana, é a segunda semana, porque entrou, lá está, a semana passada diretamente para esta mesma posição. Mantém-se então no número 4, Back Into Love, com Áurea.

Áurea a manter-se no quarto lugar da tabela do top 5 da RL. Quanto ao número 3, bem a meio da tabela, desce uma posição esta semana no top e andam por cá 39 semanas a passear-se no top 5. São os excesso e eu vou estar aqui. 39 semanas no top, desce uma posição esta semana, estão no número 3.

0: usa incenso esta semana a baixarem uma posição e a colocarem-se no número 3 do nosso top 5. Quanto ao número 2, troca por troca, sobe Luís Martelo com o Sabroso. Anda por cá há 9 semanas, Luís Martelo, trompetista, com este tema. Sobe então uma posição na tabela esta semana, ocupando agora a vice-liderança. Número 2, Sabroso e Luís Martelo.
1: Lembra-se de nós.

E agora sim, o número 1. The Boys of the Bands. Até ao fim, mantém-se na primeira posição. Eles que foram há relativamente pouco tempo nossos convidados. Número 1, The Boys of the Bands. E até ao fim.

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2: Boa noite, são 22 horas.
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1: Boa noite, é com prazer que vos dou as boas-vindas a mais uma edição da playlist Reflexos na RL Açores. Convosco estará aqui até à meia-noite a acompanhar-vos nesta lista escolhida por vocês, Alexandre Alvernaz.

Espero que estejam a gostar nesta noite. Na seleção que está a ser apresentada, convosco está Reflexos na IRL Açores.

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1: 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Boa noite, são 23 horas.
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3: Espero que estejam a gostar nesta noite. Na seleção que está a ser apresentada, convosco está Reflexos na IRL Açores.

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1: E é para vos tornar esta noite mais agradável que aqui estamos com a vossa playlist Reflexos até à meia-noite.

Espero que estejam a gostar nesta noite. Na seleção que está a ser apresentada, convosco está Reflexos na IRL Açores.

Gostos musicais são variados, mas aqui na nossa playlist tentamos chegar a todos vós da mesma forma. Por isso, fique por aí e acompanhe-nos com a nossa playlist Reflexos.

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2: Boa noite, são 0 horas.
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1: Bem-vindo à Queda dos Anjos, todas as texturas do rock semanalmente aqui na tua rádio. Iniciamos a hora com um tema dos R.E.M., lançado em setembro de 1987. O álbum Document foi o verdadeiro divisor de águas na carreira desta banda. Este quinto álbum de estúdio marcou a transição da banda de um fenómeno de circuito de rock universitário para o estatuto de estrelas de rock mundial. O impacto do álbum pode ser dividido em quatro pilares principais: o sucesso comercial e passagem para as arenas de grandes audiências, a parceria com o produtor Scott Litt, letras políticas e ativismo, e ainda o passaporte para uma editora de grande dimensão mundial, a Warner Bros. E um dos temas que compõem este álbum é o tema que vamos ouvir na abertura da Queda dos Anjos, o tema The One I Love.